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Bem-vindos à emissão de hoje, dia 17 de setembro de 2026, quinta-feira. Estes são os principais títulos das notícias. Turquia e Irão debatem combate ao terrorismo e segurança nas fronteiras. Trump planeia reunião na ONU com líderes do Golfo sobre a guerra no Irão. Israel está a perder apoio global devido à guerra em Gaza, diz o Reino Unido. Estados Unidos aprovam um novo pacote abrangente de sanções contra a Rússia. Secretário-Geral da ONU considera essencial a reforma do Conselho de Segurança da ONU. Estados Unidos negam visto ao presidente da Palestina para participar na Assembleia Geral da ONU. União Europeia restringe acesso de crianças às redes sociais. Nenhuma rede social para menores de 13 anos. Urkush 2 da Turquia torna-se a primeira aeronave de produção nacional a ser entregue à Força Aérea. O ministro do Interior da Turquia, Mustafa Çiftçi, reuniu-se com o seu homólogo iraniano, Eskandar Momeni, em Ankara, para debater o terrorismo, crime organizado, a segurança nas fronteiras e a migração, de acordo com um comunicado oficial. As conversações centraram-se principalmente no desmantelamento das ramificações do grupo terrorista PKK, que continua a operar sob nomes diferentes, mesmo após a dissolução do grupo no âmbito da iniciativa Turquia Sem Terrorismo. Os ministros abordaram também o PEJAK, um grupo ligado ao PKK, e que Çiftçi designou como redes de crime organizado de nova geração. Salientou que a cooperação entre a Turquia e o Irão continua a ser vital, acrescentando que a eliminação das filiais do PKK da Síria e do Iraque é fundamental para a estabilidade regional. O presidente dos Estados Unidos, Donald Trump, vai reunir-se com os líderes do Golfo, à margem da Assembleia Geral da ONU, em Nova York, para discutir a próxima fase da guerra contra o Irão. De acordo com o meio de comunicação norte-americano Axios, as conversações centrar-se-ão nas propostas de Washington para uma estratégia pós-guerra, juntamente com o chamado quadro para o dia seguinte na região. Espera-se que este enquadramento só seja finalizado após as próximas eleições intercalares, segundo fontes. Na quarta-feira, foram enviados convites a 6 membros do Conselho de Cooperação do Golfo: Arábia Saudita, Emirados Árabes Unidos, Catar, Bahrein, Kuwait e Omã. Os legisladores em Washington aprovaram novas sanções abrangentes contra a Rússia devido à sua guerra na Ucrânia, enviando o projeto de lei ao presidente Donald Trump após meses de atraso. A Câmara dos Representantes, liderada pelos republicanos, aprovou por uma ampla margem, 262 contra 159, na sequência de uma votação igualmente esmagadora no Senado, 86 contra 11. Presidente Trump indicou que vai assinar a medida, transformando-a em lei. A medida visa diretamente as indústrias energéticas e defesa da Rússia, o próprio presidente Vladimir Putin, os seus altos funcionários.

0: E a chamada frota sombra de petroleiros que Moscou é acusada de utilizar para contornar as sanções existentes. O projeto de lei também confere à Casa Branca o poder de impor tarifas de até 100% aos países que continuem a comprar grandes volumes de petróleo e gás russos, uma medida que visa diretamente dois dos maiores clientes de Moscou, a China e a Índia. O ministro dos Negócios Estrangeiros do Reino Unido, Ed Miliband, afirmou que Israel está a perder amigos em todo o mundo devido à sua conduta em Gaza e na Cisjordânia ocupada, o que, segundo ele, mobilizou as pessoas a nível global. Salientou que as sanções do Reino Unido aos colonatos israelitas ilegais visam a ocupação e não a Israel enquanto Estado. Miliband alertou que a solução de dois Estados está a ser destruída pelos factos no terreno, apontando a expansão do colonato E1 por parte de Israel como prova. Referiu ainda à decisão de 2024 do Tribunal Internacional de Justiça sobre a ocupação e alertou para o aumento do terrorismo dos colonos.
1: Iremos apresentar de seguida as notícias da emissão em português da Rádio Voz da Turquia.
0: Os Estados Unidos negaram ao presidente da Palestina, Mahmoud Abbas, um visto de entrada para participar na Assembleia Geral da ONU em Nova Iorque na próxima semana, disse uma fonte familiarizada com o suscito. O Departamento de Estado disse na quarta-feira que informou o Congresso que a Organização para a Libertação da Palestina e a Autoridade da Palestina novamente não cumpriram compromissos previstos nas leis dos Estados Unidos, citando ações em organizações internacionais, incluindo tomar medidas para internacionalizar o conflito israelo-palestino, inclusive por meio do Tribunal Penal Internacional e do Tribunal Internacional de Justiça. Também citou os esforços das autoridades palestinianas para contornar as negociações com o objetivo de obter o reconhecimento de um Estado palestiniano. O Departamento acusou também a OLP e a Autoridade Palestiniana de continuarem a pagar subsídios a terroristas e a glorificar atos de terrorismo e terroristas, em declarações públicas e nos manuais escolares. Como consequência da incapacidade de levar a cabo reformas, os Estados Unidos vão alargar as sanções que impedem a concessão de vistos a membros da OLP e a responsáveis da Autoridade Palestiniana, afirmou o Departamento num comunicado. O secretário-geral da ONU, António Guterres, afirmou que o Conselho de Segurança se encontra paralisado. Destacou as profundas divisões entre as grandes potências, algumas das quais, segundo ele, estão a violar o direito internacional, mesmo enquanto ocupam lugares no Conselho. Guterres classificou a reforma do Conselho como uma prioridade absoluta. Afirmou que a sua composição ainda reflete o mundo tal como era há décadas e não o mundo em que vivemos hoje. Advertiu ainda que, quando as grandes potências agem desta forma, estão a dar um exemplo perigoso. Outros países, disse ele, podem sentir-se encorajados a agir com impunidade, o que compromete as próprias instituições criadas para manter a paz. A Presidente da Comissão Europeia, Ursula von der Leyen, anunciou esta quarta-feira planos para restringir o acesso de crianças às redes sociais, afirmando que a União Europeia proporá uma nova Kids Act destinada a proteger os menores dos riscos online. Num discurso no Parlamento Europeu, von der Leyen afirmou que a Comissão proporia a legislação na quinta-feira, introduzindo diferentes níveis de proteção com base na idade das crianças. Nada de redes sociais para menores de 13 anos, nenhuma conta pessoal para menores de 15 anos, disse ela. Pelo plano proposto, crianças entre 15 e menos de 15 anos só poderão usar mini-contas limitadas, criadas e supervisionadas pelos pais ou responsáveis, com funcionalidades restritas e um limite de tempo de uma hora por dia. Para os jovens entre 15 e 18 anos, as plataformas de redes sociais serão obrigadas a implementar medidas de design seguro, segundo ela. A aeronave treino básico nova geração da Turquia, Urkus 2, está prestes a entrar no inventário da Força Aérea Turca, marcando um novo marco para a indústria de defesa do país. Haluk Görgün, chefe do Secretariado de Indústrias de Defesa da Turquia e o comandante da Força Aérea Turca, General Rafet Dalkiran, participaram em voos a bordo das aeronaves Urkus 2 e Urjet desenvolvidas no país. Görgün disse que o primeiro Urkus 2 será entregue em breve ao comando da Força Aérea. Num vídeo partilhado após o voo, Görgün descreveu a entrega iminente como um marco para a Turquia. Pela primeira vez, a Turquia está a entregar uma aeronave produzida no país às suas próprias Forças Armadas. Foi muito, muito significativo, disse ele. Estas são as notícias do dia de hoje. Obrigada por nos estar a acompanhar.

os vestígios da Turquia na Unesco. Olá a todos! Na nossa viagem que seguimos os vestígios da Turquia na Unesco, hoje vamos seguir o rastro de uma tradição muito especial, onde a luz e a sombra se encontram com o humor e a memória coletiva. Imaginem um pano branco. Atrás do pano, uma luz. Diante da luz, figuras coloridas em movimento. E um artista capaz de dar vida sozinho a todo um mundo. As duas personagens inseparáveis do pano são, porém, bastante diferentes uma da outra. Karagöz e Adivat. A nossa paragem de hoje é o Karagöz, um dos exemplos mais conhecidos do patrimônio teatral tradicional da Turquia. O Karagöz é um teatro de sombras tradicional em que figuras que representam pessoas, animais ou vários objetos designadas por tasvir são movimentadas diante de uma fonte de luz, projetando as suas sombras sobre um pano branco. Tradicionalmente, estas figuras são feitas de pele de camelo ou de bovino e movimentadas através de varetas. No entanto, pensar no Karagöz apenas como um espetáculo constituído por figuras que se movimentam sobre um pano não é suficiente para descrever a riqueza cultural desta tradição secular. Isto porque o pano do Karagöz é também um palco multifacetado onde se encontram a palavra, a música, a poesia, a imitação, a dança e o humor. Os diálogos entre Karagöz e Adivat, os mal-entendidos e os jogos de palavras constituem algumas das principais fontes de humor do espetáculo. Além disso, o pano não pertence apenas a estas duas personagens. Muitas outras personagens que representam diferentes meios sociais e regiões, também participam no espetáculo. As pronúncias regionais e as diferentes formas de falar completam o universo colorido do Karagöz. Nos espetáculos tradicionais podem também ser utilizadas canções, música acompanhada de pandeiro, poemas, lenga-lengas e adivinhas. A pessoa que reúne todos estes elementos no mesmo pano chama-se Ayali. O Ayali é o principal artista responsável por movimentar as figuras. No entanto, a sua função vai muito além disso. Dá voz às personagens, dirige o ritmo do espetáculo e orienta os seus ajudantes que aprendem consigo os segredos desta arte. Os aprendizes contribuem para a preparação das figuras e para o acompanhamento musical do espetáculo, tornando-se, com o tempo,

O Caragoz foi inscrito em 2009 na lista representativa do Património Cultural e Material da Humanidade da UNESCO. Na sua avaliação, a UNESCO destaca particularmente a forma como o Caragoz transmite os valores culturais e a identidade da sociedade através de uma narrativa divertida. A conjugação dentro de uma mesma tradição de diferentes formas de expressão artística, como a poesia, a narrativa, a comédia, a música e a dança, é também apontada como uma das suas características distintivas. O valor do Caragoz não é considerado limitado à sua função cultural dentro das fronteiras da Turquia. A UNESCO salienta igualmente que uma maior visibilidade desta tradição poderá promover o diálogo social e cultural entre os praticantes de teatro de sombras tradicional de diferentes países, contribuindo para a diversidade cultural e para o respeito mútuo entre as pessoas. O facto de, durante o processo de candidatura, artistas, especialistas, grupos envolvidos e instituições terem participado na definição das medidas de salvaguarda e na preparação do dossiê foi também um dos elementos considerados importantes na avaliação da UNESCO. O facto de o Caragoz estar registado no Inventário Nacional do Património Cultural e Material da Turquia constitui, por sua vez, uma importante base para o reconhecimento e a proteção da tradição a nível nacional. Mas como é preservada uma tradição com raízes tão profundas? Na decisão de inscrição da UNESCO, são especialmente destacados os trabalhos desenvolvidos por instituições locais e nacionais, artistas e organizações da sociedade civil na Turquia, com o objetivo de manter vivo o Caragoz. Programas educativos realizados em escolas e universidades, a criação de centros de informação e documentação e a organização de festivais estão entre os elementos importantes desta abordagem de salvaguarda. Na Turquia, esta transmissão continuou a ser apoiada nos anos seguintes através de diferentes iniciativas. Pelos seus contributos para a representação do Caragoz, a produção de figuras e a preservação da tradição, Tajettin Diker, Orhan Kurt e Metin Özlem foram reconhecidos em 2010 pelo Ministério da Cultura e do Turismo da Turquia como tesouros humanos vivos. Desta forma, tornou-se também mais visível o valor dos conhecimentos e das competências detidos pelos mestres que preservam esta tradição. O contato direto das crianças e dos jovens com o Caragoz tornou-se igualmente uma das áreas importantes dos trabalhos de salvaguarda. No âmbito do projeto Estou a Aprender Caragoz, realizado em 2011, 95 alunos do ensino básico de 16 escolas diferentes aprenderam a produzir figuras de Caragoz e tiveram a oportunidade de apresentar os seus próprios espetáculos. Além disso, a documentação, investigação e transmissão do Caragoz às gerações futuras foram apoiadas através de simpósios e workshops. Os trabalhos conjuntos realizados em diferentes períodos pelo Ministério da Cultura e do Turismo, universidades, a Comissão Nacional Turca para a UNESCO e o Centro Nacional Turco da UNIMA, entre outras instituições, contribuíram de forma multifacetada para a preservação desta tradição. O processo que se seguiu à inscrição do Caragoz na UNESCO mostra-nos que a preservação do patrimônio cultural e material não significa apenas conservar elementos herdados do passado. Nos relatórios periódicos apresentados pela Turquia à UNESCO, é salientado que o Caragoz continua a desempenhar a sua função social e cultural e a reunir pessoas de diferentes idades e meios sociais. Assim, na abordagem à salvaguarda, ganha também destaque, para além da transmissão da tradição, a manutenção de uma ligação viva com a sociedade.

outrora apresentado regularmente em cafés, jardins e praças, sobretudo durante o período do Ramadão e em festas de circuncisão, o pano do Caragoz continua hoje a encontrar o seu público em salas de espetáculo, escolas e diferentes espaços culturais. Os espaços mudam, novas gerações conhecem o pano, mas o humor, a mestria da palavra, a observação da sociedade e a transmissão de mestre para aprendiz, que estão na essência do Caragoz, continuam vivos. Talvez o pano seja muito pequeno, talvez nele se movam apenas algumas sombras, mas por detrás dessas sombras existe uma tradição narrativa transmitida de geração em geração, música, humor, habilidade manual e uma forte memória coletiva. O lugar do Caragoz na lista representativa do Patrimônio Cultural e Material da Humanidade da Unesco também nos recorda isso. O patrimônio cultural nem sempre tem de ser um grande monumento construído em pedra. Por vezes, uma pequena figura que se move diante de uma luz pode transportar séculos de cultura para o mesmo pano. E na Turquia, esse pano continua a abrir-se nas mãos dos mestres, graças ao interesse das novas gerações e aos esforços contínuos de salvaguarda. Hoje visitamos o patrimônio cultural que se encontra por detrás do pano do Caragoz. Até o próximo episódio, onde voltaremos a nos encontrar na nossa viagem que seguimos os vestígios da Turquia na Unesco. Até breve! 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